21 horas e 18 minutos.

0: Alemão Ronaldo!
1: Valeu!
0: O grande Highlander do rock and roll, Alemão Ronaldo, grande presença, muito obrigado, é uma honra estar contigo, compadre.
1: Muito obrigado por essa
0: Tamo
1: música
0: juntos!
1: Linda. Valeu! Serginho!

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1: Júnior, escreve meu nome.
2: Agora não, tô fazendo um desenho.
1: Cara, isso não vai dar certo.
2: Relaxa, fica de boa aí.
1: Tu nem sabe desenhar, escreve meu nome logo.
3: Ih, galera, acho que ele viu a gente, melhor sair.
2: Para, Vinícius, não tem ninguém olhando, ô mané.
1: E ainda falta escrever o meu nome.
4: Opa, o que estão aprontando aí?
3: Eu falei, seu José, eu disse pro Júnior que isso não era legal.
4: E tu sabe por que não é legal, Vinícius?
3: Porque a escola é de todos e pichar é estragar um bem público.
4: Muito bem, e tu, Matheus? Acha isso certo?
1: Não, senhor, não mesmo.
4: E tu, Júnior? O que tem a dizer?
2: Bah, foi mal, seu José, vacilei feio. O Vinícius tá certo, a gente não tem que estragar uma coisa que todo mundo paga e que a gente usa todo dia.
4: Exatamente, ainda mais esse espaço onde vocês passam boa parte do dia. Agora tratem de consertar o que fizeram. Tem um pouco de tinta sobrando da última pintura.
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Mas por favor, pai, me entenda, pelo menos uma vez. Eu não estou colocando meus 20 anos de vida em jogo contra os seus 48, pai. 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Não, não, não é isso que eu quero, não, pai. Eu quero que, como eu, você não deixe passar a sua vida em brancas nuvens. Faça forte as palavras da razão, pai. Jogue um copo d'água sobre aquela pequena chama de dúvida que existe bem no fundo de você. Só então você sentirá que amar é não querer nada em troca, pai. Sentirá que amor não é sinônimo de possuir, pai. Sentirá que Deus dá o amor, mas é a gente que tem que aprender a amá-lo. E mais ainda, pai, sentirá que

23 horas e 20 minutos.

0: Bismillah bir daha.
1: Meia-noite e 14 minutos.

0: Obrigado. Obrigado.
1: Meia-noite e 27 minutos.

2 horas e 45 minutos. 1, 2, 3.

3 horas e 28 minutos.

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0: 6:05.
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0: Coitado do seu Alfredo, me lembro tão bem dele.
1: Ligou o gás, o coitado. O
0: vizinho do lado, como diz a canção.
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0: omisso, humilde.
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0: parecia não ter passado, nem presente, nem futuro. Uma dessas figuras com as quais a vida não teve nenhuma complacência. Um solitário total. Eu não sabia até que ponto, até o ponto que o levou a se matar.
1: 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Tem dias que eu fico pensando na vida e sinceramente.
0: Ah, esse foi um samba que Toquinho fizemos na Bahia.
1: Uma, por exemplo,
0: um período lá, e que no princípio eu não dei muita importância a ele. Depois ele foi crescendo consideravelmente na minha opinião e na minha estima. Hoje eu gosto muito dele. Acho que dá um recado muito importante.

0: Conheci esse menino, conheci ele desde pequenininho.
1: Sadio e grimpante.
0: Ele era um menino muito levado, namorador, briguento. Isso na praia de Cocotá, na Ilha do Governador, onde ele morava nessa ocasião e onde passava suas férias. E eu me lembro muito bem dele. Ele era um garoto simpático.

8 horas e 10 minutos.

Então, o Nando no disco Com Você Meu Mundo Ficaria Completo me deu essa maravilha aqui. Que não sei nem se ele deu ou se eu roubei, né? Acho que eu roubei de você. Que é o segundo sol. Eu vou fazer aqui.

0: Obrigada.
1: Dez horas e 15 minutos.

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fazer a verdadeira revolução. Isso está nas pessoas, está na vida.

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0: Boa noite. Boa noite, Salvador. Obrigada pela presença de vocês. Tô na minha terra, na beira do mar, junto dos meus amigos.
1: 13 horas e 53 minutos.

0: seu Lúcio.
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Esse papo já tá qualquer coisa. Você já tá pra lá de Marrakech.

18 horas e 18 minutos.

0: Salve Planeta Atlântida!
1: Mm-hmm.

não vou te ajudar, ó nega. E se Deus não dá, como é que vai ficar, ó nega?

0: A gente vai tocar agora uma música do sujeito lá de Salvador, que é incrível, que é o Riachão.
1: 19 horas e 57 minutos.

0: aqui com a Nação Zumbi.
1: Vinte horas e 29 minutos.